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0: Jorge?
1: Subiu.
0: Estão dizendo que tá 15 pés. Terral.
1: E olha essa praia, que beleza.
0: Que beleza, que sereia maravilhosa.